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0: Verde. A partir de agora, você, amigo ouvinte, em qualquer lugar do planeta, é nosso convidado porque está começando o Disco Friends, aquele programa que viaja com você para os anos 70, anos 80, disco e dance music, para você fazer aquela festa aí na sua casa. E de repente a gente dá até aquela escapadinha para os anos 90. Eu sou o DJ Daniel Santana e aqui ao meu lado meu amigo DJ José Ais, e juntos vamos estar com você durante duas horas, trazendo essa música super dançante, relembrando as pistas de dança, aquele globo espelhado, aquelas luzes, o som alto da discoteca, todo mundo dançando muito alegre. Então esse é o nosso convite. Você que nos curte aqui pelas rádios parceiras espalhadas por todo este Brasil e também pelo mundo, né, pessoal lá de Portugal, pessoal do Japão, do Equador, de Cabo Verde, pessoal também do Peru e de todo o nosso imenso Brasil. Vamos que vamos, a partir de agora, botar fogo na pista de dança. Meu amigo Aires, seja muito bem-vindo aqui ao meu lado, juntos fazendo mais um programa de Disco Friends, nosso programa número 897, agitando aqui para todo mundo curtir, fazer aquela festa e todo mundo ficar muito feliz, né? Porque é impossível o pessoal não vir para a pista e curtir mais esse Disco Friends.
1: Saudações, meu amigo Daniel, saudações a todos os nossos queridos friends, isso mesmo, mais um Disco Friends na área. É, vamos nessa, a partir de agora, duas horas com o melhor da Disco and Dance Music, de toda semana aqui com você, com os DJs Daniel Santana e José Aires, a nossa festa musical de toda semana, exatamente, que leva para você o melhor das pistas de dança. Você curte, você dança, mata aquela saudade, revive uma boa época, certamente por aqui com a gente. Então vamos juntos a partir de agora, juntos e mixados, né, Daniel? Isso mesmo, Daniel já está se preparando ali, indo pro CDJ, nosso Disco Friends de número 897, começando agora. E no programa de hoje teremos Information Society, teremos Billy Paul, Edwin Starr, The Jacksons, a rainha Donna Summer, a rainha pop Madonna, teremos também Kool & The Gang, Michael Brown, Roberta Kelly, teremos Tavares, Santa Esmeralda, Gloria Gaynor, Stevie Wonder. O programa de hoje está demais, só para você sentir como vai estar o Disco Friends de hoje. Então vamos nessa? A partir de agora, arraste a mesa e as cadeiras daí da sua sala de estar ou do seu ambiente onde você estiver, arraste o que tiver por perto e faça deste ambiente a sua pista de dança por duas horas, revivendo a boa época da música. É com você, DJ, mando pro Daniel agora, DJ Daniel Santana, colocar fogo na pista e toda a turma pra dançar. Vamos nessa!
0: Vamos de música, meu amigo Ed, e abrindo o programa Disco Friends de hoje com uma música inédita aqui no programa, uma Extended Dance Mix de Anthony and the Camp, What I Like. Venha dançar, venha curtir, esse é o programa Disco Friends e aqui é impossível ficar parado.

0: Terminando de ouvir aqui a primeira sequência do programa de hoje, na pontinha do laser, com uma música inédita no programa, uma Uptown Mix and Dub de Breakfast Club, Right on Track. Antes ouvimos uma East Side Extended and Dub Mix de TKA, You Are The One. Tivemos também uma SMD Mix and Space Age Mix de Information Society, Walking Away. E abrindo a sequência, outra inédita aqui no programa, uma Extended Dance Mix de Anthony and the Camp, What I Like. Que tal, amigo ouvinte? Você gostou? Você curtiu? Começamos bem o programa de Disco Friends. Meu amigo Ais, o que você achou da primeira sequência de hoje?
1: Show de bola! É uma grande sequência, muito bem executada, músicas bem escolhidas, né? E claro, bem mixadas, para começar muito bem na década de 80 e com duas músicas inéditas no Disco Friends. Muito legal, a que você começou e a que você terminou, né? Um módulo curtinho de apenas 4 músicas, mas com versões longas para preencher esse tempo aí da primeira sequência desse nosso primeiro módulo de abertura do programa Disco Friends de hoje. Show de bola! Daniel traz tanta música inédita ainda, ele disse que está preparando uma sequência inteirinha só de músicas inéditas no Disco Friends para trazer em breve. Isso aí, show de bola! Vamos lá então, dando continuidade aqui no Disco Friends 897. Vamos continuando aqui na década de 80 e mesclando com a década de 70 para abrir com essa música muito legal, bem suave, começando assim com Angela Clemons, Give Me Just a Little More Time. Venha para o Disco Friends, aumente o som, vamos dançar, é claro, porque aqui ninguém fica parado.

0: Não toque no seu mouse, não toque no seu aplicativo, você está no Disco Friends, ouvindo o melhor das pistas de dança das décadas de 70 e 80, às vezes também pingando alguma coisa da década de 90, fechando a nossa segunda sequência de hoje, a nossa primeira metade do programa. Pois é, aqui uma mescla de década de 80, onde a gente começou, e também década de 70 com a genuína Disco Music, aonde nós terminamos. Vamos aqui, ó, coisa boa demais, ouvindo ao fundo a rainha das pistas de dança, a rainha da discoteca, a saudosa Donna Summer, e uma versão extended de um grande clássico das pistas, MacArthur Park. Coisa boa, hein? É, música regravada por ela, né, na versão disco, e que fez muito sucesso na versão do saudoso ator e cantor irlandês Richard Harris, ali no final da década de 60, né? E ela que regravou ali em 78, grande sucesso das pistas de MacArthur Park por Donna Summer. Isso aqui é muito bom. E a versão é longa dessa música, é verdade. A MacArthur Park Suite tem mais de 10 minutos, é verdade. Antes tivemos os irmãos Jacksons com um remix de Walk Right Now, mais um nos vocais dele, Michael Jackson, né? Também participação de outros irmãos também nos vocais. Tivemos Pete and Herb com mais um remix de Shake Your Groove Thing. Ouvimos o saudoso Edwin Starr com Contact. Billy Paul, mais um saudoso, esta música que foi tema de novela, da novela Dancing Days, com Only the Strong Survive, outro grande som, né? E a primeira da sequência, começando devagar, né, calminha, com Angela Clemons e a grande balada de Gimme Just a Little More Time. E aí, foi bom pra você? Tenho certeza que sim. Claro, todo mundo curtiu, como o DJ Daniel Santana tá aqui curtindo até agora, né, DJ? Diz pra gente.
1: Muito bom, meu amigo Ash. Sensacional essa sequência. Olha aí, já trazendo aquelas farofas para manter a pista aquecida e todo mundo dançando, fechando aí com uma clássica de Donna Summer, né? Essa música é muito gostosa de se ouvir. Parabéns, meu amigo Ash. Gostei de todas as músicas e agora está na hora daquela nossa paradinha do programa. Não toque no seu mouse, não toque no seu aplicativo. Você está curtindo o programa Disco Friends há mais de 17 anos com os DJs Daniel Santana e José Ash e sabe que aqui a pista de dança está sempre cheia. Voltamos já.
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Estamos voltando para a segunda hora do programa Disco Friends. Eu sou o DJ Daniel Santana e aqui ao meu lado o DJ José Ais, juntos aqui trazendo duas horas com a disco e dance music dos anos 70, anos 80 e um pouquinho dos anos 90, mandando aquele abraço para todos os nossos amigos espalhados aí por todo o Brasil, por todo o planeta, que curtem aqui o nosso programa todas as semanas pelas rádios parceiras que retransmitem esse programa e que com certeza fazem a festa aí na sua casa. Vamos de música, meu amigo Ais. Olha, trazendo aqui a nossa terceira sequência de hoje, cheia de farofas, para ninguém ficar parado, abrindo com uma clássica da nossa rainha das pistas, Madonna, Holiday. Vamos dançar, vamos curtir. Esse é o programa Disco Friends e você sabe que aqui a pista de dança está sempre animada.

0: Terminando de ouvir aqui na pontinha da agulha, Roberta Kelly, Oh Happy Day. Antes ouvimos Alicia Bridges, I Love the Nightlife. Mikkel Brown, So Many Men, So Little Time. Puzzes, Never Gonna Say Goodbye. War, You Got the Power. Cool and the Gang, Fresh. Evelyn King, Love Come Down. E abrindo a sequência, Madonna, Holiday. Que tal, amigo ouvinte? Você gostou? Foi bom pra você? Eu tenho certeza que sim. E o meu amigo Ed curtiu muito essa sequência, né? Só ali na cadeira de rodinhas, né? Agitando pra lá, agitando pra cá. Que tal, Ed? Você gostou, não gostou?
1: Sim, Daniel. Sem dúvida, né? Todo mundo gostou. Quem não gostou dessa sequência aqui, pode pedir pra sair. Como diz, né? É exatamente. Isso aqui foi bom demais, rapaz. Começando mais uma vez na década de 80 e fechando na década de 70, né? É, com a rainha pop Madonna e o seu Holiday, e fechando com a clássica Oh Happy Day de Roberta Kelly, passando por outros clássicos aqui, né? Cool and the Gang, o fancaço aqui de War com You Got the Power, um pancadaço, a música é demais, né? Pois é, Pulses também, que é outro grande som, a cara da disco music, né? Isso mesmo. Mikkel Brown também já na década de 80. Legal, Daniel, show de bola. Uma mescla aqui de 80 com 70 que deu caldo, hein? Muito bom, show de bola. Vamos lá então, dando continuidade, para fechar muito bem o nosso Disco Friends, a nossa última sequência. É, vamos mais uma vez, começando na década de 80 e quem sabe fechando na década de 70. Ela foi quase toda assim o programa de hoje, né? Isso mesmo, para começar, diretamente da novela Roda de Fogo do ano de 86, a gente abre com Trio Rio, New York Rio, Tokyo. Vamos, venha pro Disco Friends você também. Vamos dançar, porque aqui ninguém fica parado. Aumente o som e vamos nessa!

Não toque no seu mouse. Nós estamos ouvindo

0: não toque no seu aplicativo, não toque no seu mouse, você está no Disco Friends, como sempre, toda semana, curtindo o melhor das pistas de dança, a década de 70 e a década de 80, juntinhas aqui, e de vez em quando alguma coisa da década de 90 também, né? Pois é, fechando mais uma vez uma sequência aqui, e o programa Disco Friends da década de 70, começamos na de 80 e viemos para 70. As três sequências foram assim, né? A segunda, terceira e quarta. Legal, hein? Coincidências acontecem aqui no Disco Friends. Não é pensado isso, né? Pois é, legal. Show de bola. Fechando aí com o mestre Stevie Wonder. Esse é fera demais. E a sua Isn't She Lovely? É, essa daí tem até o chorinho, né? O choro da filha dele quando era novinha ainda, né? Que ele gravou e tal e colocou na música e ficou. Exatamente. Tem essa história aí também dessa versão estendida da música que tem o choro da menina aí, que é a filha do Stevie Wonder. Exatamente. O grande clássico Isn't She Lovely. Musicão, né? Isso mesmo, clássico das pistas. Antes tivemos Leonor O'Malley com First Be a Woman, outro clássico que você só ouve aqui no Disco Friends. É difícil você ouvir essa por aí, hein? É. Tivemos a clássica de Gloria Gaynor com a Will Survive, outra clássica pegadinha com Santa Esmeralda, Don't Let Me Be Misunderstood, e uma mixagem que todos os DJs da época gostavam muito de fazer, né? É a passagem de Don't Let Me Be Misunderstood para Will Survive, né? Antes tivemos Tavares com Heaven Must Be a Missing Angel, uma versão Ben Libran remix, e a primeira, abrindo esta última sequência, lá do ano de 86, Trio Rio com New York Rio Tokyo. É, Trio Rio, que era uma banda alemã, na verdade, não tinha nada de Rio, isso, e nem trio, isso mesmo, não era nem trio e nem do Rio, eram alemães, a banda Trio Rio. Que coisa, né? Isso aí, Disco Friends também é cultura musical, claro. Isso. E aí, pena que tem que acabar, né? Não, diga lá, DJ Daniel, o que você achou dessa última sequência do nosso Disco Friends de hoje?
1: Fechou o programa com chave de ouro. Eu adorei essa última sequência, meu amigo Ed. Também só farofa, né? A gente trouxe muita farofa aqui nessa última hora do programa, né? Fechando aí com essa música clássica de Stevie Wonder. Que som, muito legal. Mas infelizmente está na hora de terminarmos mais um programa de Disco Friends. Agradecendo a todos os nossos amigos ouvintes aí em qualquer lugar do planeta. E você sabe que todas as semanas, neste mesmo dia e horário, na rádio de sua preferência, estaremos aqui fazendo essa festa, trazendo essas músicas super dançantes. E também o nosso programa Love Memories, não é, Aide? Para o pessoal que curte a música romântica, a dica é Love Memories, comigo e com o meu amigo DJ José Aires. E meu amigo, obrigado pela parceria, pela companhia. Para você e para toda a sua família, desejo uma semana excelente, repleta de muitas alegrias. E a todos os nossos amigos ouvintes também, onde quer que você esteja nos ouvindo, que a sua semana seja super produtiva, repleta de muita paz, saúde, alegrias e muita música. E semana que vem estaremos de volta aqui em mais um programa Disco Friends. Um beijo no coração.
0: Isso aí, meu amigo Daniel. Semana que vem tem mais Disco Friends, se Deus quiser. Aquele abraço para você também. Ótima semana. Valeu pela parceria mais uma vez, caminhando aí para os 17 anos e meio, né, de programa. Valeu. Até a próxima, então. Juntos e mixados com mais 2 horas da pura disco and dance music para a turma curtir aí inteirinho. É isso mesmo. Então é isso aí, né, gente? Chegando ao fim desse Disco Friends, já renovando para o próximo. É, esse que foi o programa de número 897, o próximo já vem o 898, quase já no 900, hein, Daniel? Vamos fazer um especial aí no 900, que tal? Pois é, quando for o 1000, então, tem que ser especialíssimo. Exatamente, daqui a 2 anos, mais ou menos, isso aí. Pois é, chegando ao fim de Disco Friends, já renovando o encontro para a próxima semana, para estarmos juntos mais uma vez, né? Para curtir aí o melhor das pistas de dança, décadas de 70, 80, às vezes 90. Hoje não tivemos 90, né? Chegamos pertinho lá na primeira sequência do Daniel. Isso mesmo. E já renovando então esse encontro, onde você estiver aí no planeta, planeta curtindo a gente, os nossos amigos parceiros, aquele abraço para vocês também, né? Sempre ligadinhos também no Disco Friends, a toda a turma que nos ouve, mundo afora, de todo o Brasil, norte a sul, leste a oeste, também do Peru, ouvindo também de Portugal, do Japão, do Equador, Cabo Verde, a turma toda ligadinha no Disco Friends. Semana que vem tem mais, valeu, gente? Então até lá, aquele abraço e quem sabe mais música inédita, né, Daniel? Isso aí, valeu, gente. Até lá, tchau, tchau. Valeu, Daniel. Até a próxima. Um abraço. Tchau, tchau. Valeu.

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Sejam muito bem-vindos. A partir de agora está começando pela Rádio Atividade 860, o 860 Country Music, aquele programa onde você curte a música dançante e também a música romântica country. No programa de hoje, nós vamos ouvir grandes sucessos. Entre eles, teremos Alan Jackson, Diamond Rio, Johnny Cash, David Ball, Paul Overstreet, Tracy Lawrence e, claro, Shania Twain no último módulo, quatro músicas sensacionais. Lembrando que é sempre muito importante você fazer contato conosco. Vá lá no Facebook, na página da Rádio Atividade 860, e mande o seu recado para a gente, faça o seu pedido, faça o seu comentário, ou então, aqui mesmo pelo site da Rádio Atividade 860, vá em Fale Conosco e mande o seu recado, faça o seu comentário, fala com a gente. É muito importante nós ouvirmos a sua opinião sobre o nosso programa para a gente continuar sempre fazendo o melhor. Sem muito papo, vamos começar já o nosso primeiro módulo do programa de hoje e começar muito bem com Alan Jackson, Tall Tall Trees.

0: Acabamos de ouvir o primeiro módulo do 860 Country Music de hoje, com Sauer Brown, The Dirty Road. Antes foi Johnny Cash com Tennessee Flat Top Box, Diamond Rio com Unbelievable, Pantiles com My Vida Louca ou My Crazy Life, e abrindo o módulo muito bem com Alan Jackson, Tall Tall Trees. Que tal? Está gostando? Está curtindo? E tem muito mais 860 Country Music com aquelas músicas românticas daqui a pouquinho. Entre elas teremos Paul Overstreet, Shenandoah e Tracy Lawrence. Aguarda um pouquinho, a gente vai dar uma saída bem rápida para os comerciais e voltamos já.
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Estamos começando o segundo módulo do 860 Country Music, aqui pela Radioatividade 860, para você curtir o melhor da Country Music de todos os tempos. Você já foi lá no Facebook, na página da Radioatividade 860, e mandou o seu recado para a gente? Então faça isso agora, faça o seu pedido e com certeza nós vamos atender você. Vamos curtir mais música country? Vamos agora com David Ball, Thinking Problem. 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

0: Estamos acabando de ouvir essas músicas sensacionais, com Tracy Lawrence, Can't Break It To My Heart, Shenandoah com I Wanna Be Loved Like That, Paul Overstreet com Seeing My Father In Me, e abrimos o módulo com David Ball, Thinking Problem. Gostou? Curtiu o 860 Country Music? Vamos dar agora a nossa última paradinha do programa de hoje. E quando voltar, teremos 4 músicas com Shania Twain. É rapidinho, voltamos já.
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1: Estamos voltando com o terceiro e último módulo do 860 Country Music, aqui pela Radioatividade 860. E você sabe que esse nosso último módulo é dedicado a Shania Twain, quatro músicas com a rainha da música country. Você sabia que, em homenagem à sua brilhante carreira, Shania Twain recebeu no dia 2 de junho de 2011 uma estrela na calçada da fama de Hollywood? Shania também lançou em 12 de junho a sua nova música Today Is Your Day e a sua autobiografia em 3 de maio do mesmo ano, intitulada From This Moment On, tendo entrado para a lista de best-sellers do New York Times. Shania está entre os artistas que mais venderam discos de todos os tempos. Então, vamos ouvir agora quatro músicas com Shania Twain e vamos conferir por que ela faz tanto sucesso, começando com uma dupla sensacional, Shania Twain e Brian White, cantando From This Moment On.

Fechando este nosso último módulo, módulo de Shania Twain, com quatro músicas com a rainha da música country. Acabamos de ouvir You Shook Me All Night Long, antes foi Amnesia's Letter, antes tivemos uma dupla Shania Twain e Elton John cantando You Still the One, e a primeira também foi uma dupla, Shania Twain e Brian White com From This Moment On. Que tal? Gostou do nosso programa? Então manda recado pra gente, ou faça comentários, faça pedidos, dê sugestões de que música você quer ouvir aqui no 860 Country Music. Lembrando que se você perdeu o nosso programa, temos as reprises. O programa 860 Country Music vai sempre ao ar nas terças-feiras a partir das 10 da noite. Reprise na sexta-feira às 8 horas da noite e nos domingos às 10 horas da manhã. Então, você tem bons motivos para curtir a Country Music com a gente. Vamos nos despedindo. Semana que vem a gente está de volta aqui neste mesmo horário com mais sucessos da música country. Desejando a todos uma ótima semana e aquele beijo no coração. Até o próximo 860 Country Music. Um abraço!

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1: Olá, ouvintes, eu sou Márcio Selle e este é o Pitada Musical, o seu drops com que há de novo e melhor na cena independente da música brasileira. No Pitada de hoje, o trabalho do cantor e compositor porto-alegrense Mário Falcão. Com 2 CDs lançados e várias participações em projetos compartilhados com outros artistas, Mário Falcão iniciou suas atividades musicais mostrando canções pelos palcos de Porto Alegre. Ao longo de sua trajetória, participou da orquestra de mantra Rudraksha. Mário recebeu o Prêmio Açorianos de Música de Porto Alegre em 2 categorias, Melhor Compositor e Melhor Disco de MPB, pelo seu primeiro CD solo, intitulado Mário Falcão. Em 2011, lançou Amador, seu segundo álbum autoral. Lançou ao lado do uruguaio Sebastian Hantos o álbum Muamba, um projeto colaborativo que contou com a participação de mais de 40 músicos, entre cantores e instrumentistas do Uruguai e do Brasil. Atualmente está preparando gravações de músicas inéditas e já tem um single masterizado que inaugura uma nova safra de canções que em breve estarão disponíveis nas plataformas digitais. Escutaremos 3 canções autorais com Mário Falcão. Adivinhação, do seu primeiro CD, Mário Falcão, lançado em 2004. Junho, do CD Amador, de 2011. Encerrando o bloco, Pandeiro del Plata, do CD Muamba, de 2016, canção em que divide interpretação com o uruguaio Sebastian Hantos. Com vocês, Mário Falcão.

0: escutamos com Mário Falcão, Pandeiro del Plata, com participação de Sebastián Hantos. Antes a gente ouviu Junho e, abrindo o bloco, Adivinhação. Lembrando que as canções estão disponíveis em todas as plataformas digitais e você pode ter mais informações sobre o artista através do site oficial mariofalcão.com.br. E este foi o nosso Drops Musical de hoje. Um beijo a todos e até o próximo Pitada Musical.
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0: A partir de agora está começando aquele programa que faz o seu coração bater mais forte. É o Love Memories, comigo DJ Daniel Santana e com meu amigo DJ José Aires, trazendo todas as semanas 2 horas com a música mais romântica, as mais lindas músicas românticas de todos os tempos. E você é nosso convidado. Você nos ouve pela Rádio Atividade 860 do Rio de Janeiro, Bossa Nova pelo Rádio de Lima no Peru, Rádio PA News de Portugal, Rádio Shiga do Japão, MKK Web Rádio de São Paulo, Rádio Alta Frequência de São Paulo, Old Robert Media do Equador, Rádio Atlântico de Cabo Verde, Rádio Doeça, FM 94.5 de Portugal, Rádio Nova Oeste de Portugal, Rádio Princesa do Vale, FM 87.9, de Lindóia do Sul, em Santa Catarina, Rádio Bloco, de Santa Maria, no Rio Grande do Sul, Rádio Vitrola do ET, de Varginha, Minas Gerais, Rádio TV Joinville Web, Joinville, em Santa Catarina, Rádio Baruque FM, de São Paulo, Cabaré Rádio do Rio de Janeiro, Rádio Canudos, FM 104.9 de Boa Viagem no Ceará, Rádio Poeira, de Marechal Cândido Rondon no Paraná, Rádio Top Mix, de São Caetano do Sul em São Paulo e Rádio Nova Musical FM, de Ipatinga em Minas Gerais. Que prazer saber que estaremos juntos agora curtindo essas músicas, né, meu amigo Aires? Quem não tem, assim, uma pessoa que a música faça você voltar no tempo e se lembrar daquela pessoa? Às vezes a pessoa ainda está ao seu lado hoje. Aquele relacionamento que continua firme e forte. Ou aqueles relacionamentos que passaram, mas aquela pessoa ainda está lá no fundo do seu coração e a música traz essas memórias de volta. Seja muito bem-vindo, meu amigo Aires. É um prazer estarmos juntos aqui em mais um Love Memories.
1: Falando de amor em forma de música, falando de amor em forma de canção, este é o programa Love Memories, e no fundo do seu coração, trazendo as mais belas músicas românticas de todos os tempos, onde remete você a uma verdadeira viagem, né? A sua viagem da trilha sonora da sua vida, onde aqui você vai ouvir em 2 horas aquela música que lhe faz bem, aquela música que lhe traz uma ótima lembrança, uma boa lembrança, certamente. É muito bom, Daniel, certamente estar aqui mais uma vez com todos os nossos amigos, né? Ouvindo essas 2 horas com as pérolas da música romântica. Muito prazer, amigo Daniel, mais uma vez juntos, isso aí. Então, a todos vocês, curtindo aí o nosso Love Memories, a partir de agora, do nosso programa de número 726, que traz muita coisa boa para se ouvir. É isso aí, nosso amigo Daniel já se aprontando ali para começar o programa. Então vamos lá, ó. Teremos The Supremes, Elton John, Simply Red, Tina Turner, George Benson, Cat Stevens, ouviremos Earth, Wind and Fire, o grupo Chicago, Gilberto Gil, teremos também Johnny Mathis, Dino Vanelli, Elis Regina, Prince, The Hollies, Marvin Gaye e muito mais. Então é isso, nosso amigo Daniel prontinho vai comandar aqui na nossa primeira sequência de hoje do Love Memories. É com você, Daniel, vamos lá.
0: E vamos começar muito bem o nosso primeiro módulo do programa Love Memories de hoje. Vamos para o ano de 1985, com Gloria Estefan e Miami Sound Machine, Words Get in the Way.

0: voltando no tempo e fechando o nosso primeiro módulo de hoje do Love Memories ao ano de 84, com Tina Turner, What's Love Got to Do with It?
1: Ouvimos de 1997, uma composição de Vinícius Cantuária de 1984 e que fez parte da trilha sonora da novela Por Amor. Fábio Júnior, Só Você.
0: Ouvimos a regravação do ano de 89 com o grupo Simply Red. A original, que foi do ano 72 com Harold Melvin e Blue Notes. Esta versão que nós ouvimos fez parte da trilha sonora da novela O Sexo dos Anjos, If You Don't Know Me By Now.
1: De 1995, Elton John com Believe.
0: Do ano 90, ouvimos a versão de Paulo Sérgio Valle para a música Silence is Golden, do grupo The Four Seasons, do ano de 64, com Roupa Nova, Amo em Silêncio.
1: De 1965, o grupo The Supremes com Back in My Arms Again.
0: E abrindo este primeiro módulo, voltamos ao ano de 85, da novela O Outro, Gloria Estefan and Miami Sound Machine, e a linda Words Get in the Way.
1: Meu amigo Aires, começamos muito bem com as músicas aqui, muito lindas, já dando o clima do programa de hoje.
0: Para não perder o costume, alguns temas de novela.
1: Claro.
0: Né? Claro. Isso foi apenas o primeiro módulo de hoje do nosso Love Memories, que promete muita música boa até o final.
1: Mandando um abraço para todos os nossos ouvintes, espalhados aí pelo planeta inteiro, e muito especialmente para o grupo do programa Love Memories do Facebook. Você não faz parte? Vá lá, coloque seu nome e brevemente você será aceito no grupo e você vai poder bater papo com a galera, curtir muita música e, de repente, durante o programa a gente está sempre aqui trocando uma ideia,
2: isso,
1: certo?
2: Estamos sempre interagindo com o pessoal, né? Durante o programa, o pessoal fica papeando, colocando os clipes das músicas, tentando adivinhar quem é o cantor, o nome da música, fazendo o seu pedido também. Enfim, este é o Love Memories, também pelo Facebook.
1: Também pelo Facebook.
2: É, então faça parte você também do grupo do Facebook, o grupo do programa Love Memories. Vamos começando então o nosso segundo módulo de hoje, trazendo uma grande saudade do ano de 83. O grupo Earth, Wind & Fire e essa coisa linda, Could It Be Right?

0: fechando de forma magnífica este segundo módulo de 1974, Cat Stevens com All Very Young.
1: Ouvimos do ano de 90 o grupo Extreme com More Than Words.
0: De 1979, uma composição de Gilberto Gil e que fez parte da trilha sonora da novela Os Gigantes e também da novela Cortina de Vidro do SBT do ano de 1989, com Gilberto Gil, Super-Homem, A Canção.
1: Do ano 76, ouvimos Chicago e a clássica If You Leave Me Now.
0: De 1982, temos aqui mais um casal. Ele, Joe Cocker, ela, Jennifer Warnes, com Up Where We Belong.
1: Ouvimos do ano 76 a versão de George Benson para a música que teve sua original do ano de 72. Ele, George Benson, com This Masquerade.
0: E abrimos o módulo muito bem com a trilha sonora da novela Voltei Pra Você, com Earth, Wind and Fire, Could It Be Right?
1: Mais um grande módulo.
0: Com certeza. E os corações estão sendo massageados ou, de repente, espancados até?
1: É verdade.
0: De tantas emoções, batendo mais forte?
1: Separa o lencinho, né? Que vem muita coisa boa ainda pela frente. Essa foi apenas a nossa primeira hora do programa Love Memories de hoje, já massageando o seu coração com muita música romântica. Aguarda um pouquinho que a gente dá uma paradinha e voltamos com mais uma hora de programa neste clima, ok? A gente volta já já.
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0: Estamos começando o terceiro módulo do programa Love Memories. Você que está aí com a gente, curtindo essas músicas românticas, é muito bom saber que estamos recebendo no seu computador, no seu iPod, no seu iPad ou no seu celular. Em qualquer lugar que você esteja, você já curte o Love Memories.
1: Então vamos começar a nossa segunda hora do Love Memories, começando de uma forma bem romântica, como de costume, voltando ao ano de 1960, com este que tem um vozeirão, simplesmente um grande intérprete da música mundial, Johnny Mads, e a linda saudade, My Love for You.

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0: E estamos terminando este nosso terceiro módulo do programa Love Memories, do ano de 1984, música que fez parte da trilha sonora do filme Purple Rain, Viva a Música, e que também fez parte da trilha sonora da novela Corpo a Corpo, agora com Prince e o grupo The Revolution, Purple Rain.
1: Ouvimos do ano 74, atendendo a pedidos, ouvimos uma do ano de 74, o saudoso Major Harris, Love Won't Let Me Wait.
0: De 1976, ouvimos uma composição de Antônio Carlos Belchior e a versão de Elis Regina, que fez parte da trilha sonora da novela Estrela Guia do ano de 2001. Com ela, a Pimentinha, Elis Regina, Como Nossos Pais.
1: Do ano 84, ouvimos a dupla Barry Gibb e Olivia Newton-John, Face to Face.
0: De 1976, Dino Vanelli, Summers of My Life.
1: Do ano 77, a composição de Isolda para a interpretação do rei Roberto Carlos e um dos maiores sucessos dele, Outra Vez.
0: Abrimos o módulo de 1960, um clássico, Johnny Mathis com My Love for You.
1: Pegamos pesado, hein?
0: Pegamos pesado. Com certeza, tem músicas aqui, é difícil dizer qual é a mais bonita. Aliás, no programa todo hoje.
1: É verdade, um módulo aqui para realmente sangrar o coração.
0: Sim, sim, sim.
1: Está fazendo você voltar a um bom tempo, a lembrar, como as pessoas dizem às vezes no próprio Facebook, comentando ao ouvir o programa, né? Vocês fizeram eu voltar ao tempo, eu voltar a uma boa época, desestressei em razão de estar ouvindo Love Memories, porque eu lembrei de uma coisa boa. Isso realmente é muito legal.
0: Isso, né? É compensador, né?
1: Muito bom.
0: 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Chame ela para curtir o Love Memories.
1: Falando de amor em forma de saudade, o Love Memories. Vamos começando então a nossa última hora do programa Love Memories de hoje.
0: E vamos ao ano de 1975, o grupo The Hollies, Gimme Time.

0: Estamos fechando o programa Love Memories de hoje, trazendo uma saudade do ano de 93. O ex-integrante da banda Styx, Glenn Burtnick, e uma música que foi especialmente composta para um comercial de TV e que também fez parte da trilha sonora da novela O Mapa da Mina. E a grande saudade, Face in the Mirror.
1: Do ano de 1976, ouvimos a versão de Fred Jorge para a música When You're Gone, da holandesa Meg McNeil, também desse mesmo ano, 76, aqui pela voz da nossa Adriana, Quando Você Partia.
0: Do ano 74, ouvimos o cantor brasileiro Paul Jones com a música que foi da trilha sonora da novela O Espigão, Another Day.
1: De 1972, o inesquecível Marvin Gaye e sua voz fantástica, música que fez parte da trilha sonora do filme Trouble Man e também da novela Cavalo de Aço, Marvin Gaye com Don't Mess With Mr. T.
0: Ouvimos do ano 98 uma bela composição de Djavan, ele com Eu Te Devoro.
1: De 1967, música da trilha sonora do filme Agora Você é um Homem, de Francis Ford Coppola, The Loving Spoonful, Lonely Ames Team.
0: E abrindo este último módulo, trazendo essa saudade do ano 75, pelo grupo The Hollies, Give Me Time.
1: Meu amigo Ayles, fechando mais um programa Love Memories, e o pessoal do Facebook está aqui dizendo que hoje foi realmente... Aliás, eles sempre falam isso.
0: Isso que eu ia falar.
1: Mas hoje disseram que o negócio... Assim... Pegamos assim pra
0: assim
1: valer.
0: Assim como falaram na semana passada, na semana retrasada.
1: É.
0: E por aí vai.
1: É, mas é bom saber que o pessoal tá curtindo, tá gostando, tá acompanhando o programa. É sempre legal. É, os elogios, a gente agradece muito a todo mundo que tá aí curtindo.
0: O melhor de tudo é saber que a pessoa tá gostando, né? A gente faz com carinho, a gente faz com amor o negócio e sabe que tá tendo a contrapartida. A pessoa que está do outro lado está curtindo, está apoiando, faz o seu pedido,
1: sim,
0: né? Então, tá sempre com a gente. Você que não faz parte lá do Facebook, faça parte, que a turma tá sempre reunida, conversando e nos apoiando, como eu tô dizendo aqui, nos elogiando, às vezes até puxando a orelha também, né?
1: Sim, é sempre bom sabermos que o pessoal tá lá e faz críticas construtivas.
0: Está atento, né?
1: É, isso,
0: isso
1: mesmo.
0: Aí. Então você faça parte, você que não faz parte, que você vai estar junto com a gente sempre.
1: E vamos dar uma dica também para o pessoal que quer curtir aquela música dançante, a boa pedida para ouvir anos 70, 80, disco e dance music, é o programa Disco Friends.
0: Isso, levando para você o melhor das pistas de dança.
1: Bem, meu amigo Ayles, então estamos fechando mais um programa, sabendo que deixamos mais uma vez os amantes da boa música romântica, mais uma vez com o coração batendo mais forte e, de repente, ao lado da pessoa amada, ou falando com a pessoa amada pelo telefone e curtindo bons momentos, marcando já para a semana que vem, encontro aqui no Love Memories. Um beijo no coração, uma ótima semana para todos.
0: Então, gente, chegamos ao fim de mais um Love Memories, né? Mas sempre renovando já o encontro para o próximo, na semana que vem, no mesmo local, no mesmo horário, para a gente curtir mais 2 horas com o melhor da música romântica, como fazemos toda semana juntinho com você. Aquele abraço a todos os nossos amigos e também aos nossos parceiros que estão sempre retransmitindo nas suas FMs, nas suas webs, o nosso programa Love Memories. Aquele encontro já está marcado, né? Para você de qualquer lugar desse planeta que nos ouve pela Rádio Top Mix de São Caetano do Sul, em São Paulo, pela Rádio Poeira de Marechal Cândido Rondon, no Paraná, pela Rádio Nova Musical FM de Ipatinga, Minas Gerais, Rádio Canudos FM 104,9 de Boa Viagem, no Ceará, pela Cabaré Rádio do Rio de Janeiro, Rádio Baruque FM de São Paulo, Rádio TV Joinville Web de Joinville em Santa Catarina, Rádio 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Portugal, Bossa Nova Peru Rádio de Lima no Peru, Rádio Atividade 860 do Rio de Janeiro. Todos, mais uma vez, convidados para mais um Love Memories com encontro já marcado. Como eu falei, no mesmo local, no mesmo horário. Nós daqui e você daí. Com muito amor no coração.
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E aí a gente está falando de amor, nada melhor do que homenagear as mulheres. Oh.

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0: Sejam todos muito bem-vindos a mais um programa Disco Friends, nosso programa número 898. Eu sou o DJ Daniel Santana e aqui ao meu lado o DJ José Aires. Estamos juntos fazendo esse programa há mais de 17 anos, trazendo para você, amigo ouvinte, em qualquer lugar do planeta, duas horas com o melhor da disco e dance music, músicas super dançantes, anos 70, anos 80, um pouquinho dos anos 90, e você faz aquela festa aí na sua casa. É um prazer enorme saber que você está aí curtindo o programa Disco Friends todas as semanas pelas nossas rádios parceiras espalhadas aí pelo Brasil e por vários países do mundo: Japão, Portugal, Cabo Verde, Peru, Equador e o nosso grande Brasil também. Aquele abraço para todo mundo, muito obrigado pela companhia de todos vocês, pela audiência e o bom gosto de curtirem essas músicas conosco. Meu amigo DJ José Aires, seja muito bem-vindo mais uma vez, é um prazer estarmos juntos aqui em mais um Disco Friends e a partir de agora vamos colocar todo mundo para dançar.
1: Saudações, meu amigo Daniel, saudações a todos os nossos queridos friends, mais uma semana aí juntos e mixados para mais um Disco Friends, a nossa festa musical de toda semana que traz o melhor das pistas de dança das décadas de 70, 80, de vez em quando também década de 90, para a gente matar saudades, revivendo sempre a boa época da música, essas épocas maravilhosas, né? Isso aí, vamos então a partir de agora e por duas horas, como fazemos toda semana juntinhos de você, o nosso friend. Pois é, aonde você estiver neste planeta, curtindo a boa música. Vamos lá então? É isso aí, meu amigo Daniel. Vou partir pro CDJ para começar o nosso Disco Friends de hoje, né? Abrindo assim na década de 70, que tal? Isso mesmo. E você vai batendo um papo aí com o pessoal, dizendo mais ou menos o que teremos no programa de hoje, ok? Vamos lá então, para colocar fogo na pista e, claro, toda a turma para dançar, porque aqui certamente ninguém fica parado. Vamos nessa, Daniel.
0: Isso mesmo, meu amigo Ais. Vou dar umas dicas do que teremos no programa de hoje enquanto você vai se preparando ali no CDJ. Olha, entre outras, teremos James Brown, BB and the Q Band, KC and Sunshine Band, Erasure, Billy Ocean, Michael Jackson, Kool and the Gang. Teremos Village People, Laura Branigan, Whitney Houston, The Emotions, Modern Talking, Ken Staton e muito mais. E agora o meu amigo DJ José Aires já está ali prontinho para agitar a pista de dança. Manda ver, DJ, a pista agora está sob o seu comando.
1: Então, vamos começando mais um Disco Friends, o nosso Disco Friends de número 898. E abrindo com esta clássica abertura de pista, já ouvindo ao fundo, é ela que tem uma introdução longa nessa música, uma regravação de um clássico da cantora francesa Edith Piaf, e aqui a versão da jamaicana, cantora, atriz, modelo Grace Jones. Vamos com a sua versão de La Vie en Rose. Venha curtir, venha dançar, aumente o som, porque você está no Disco Friends e por aqui ninguém pode ficar parado. Vamos nessa!

0: Não toque no seu aplicativo, não toque no seu mouse, você está no Disco Friends e o melhor das pistas de dança das décadas de 70 e 80. Às vezes também pingando alguma coisa da década de 90, aqui fechando a nossa primeira sequência de hoje, que foi todinha aqui na década de 70 e 80, né? Uma mescla super legal com grandes ritmos, grandes hits das épocas, saudosas, aquela época que a gente saía pra dançar tranquilamente, coisa boa, né? Fechando então a sequência com Casey and the Sunshine Band, mais uma de Harry Wayne Casey e a banda Sunshine, e a clássica Give It Up, coisa boa. Antes da mesma época, ouvimos um Youth Mix de Chaka Khan e a grande I Feel For You. I Feel For You, pra quem não sabe, é uma composição do cantor saudoso Prince. Isso mesmo, Prince, que gravou a música antes de Chaka Khan, que não fez sucesso, e depois a Chaka Khan regravou I Feel For You e fez um estrondoso sucesso, né? Antes ouvimos BB&Q Band com On The Beat, tivemos o saudoso Rei do Soul do Funk Music, o grande James Brown com Get Up, I Feel Like Being a Sex Machine. Essa é clássica demais, né não? Isso aí! Tivemos uma versão especial do Blazer Shelter DJ Mix para Fantasy de Earth, Wind and Fire, e abrindo a sequência aqui, né, a primeira de hoje, trouxemos Grace Jones com La Vie en Rose para você curtir e dançar, como sempre, aqui no Disco Friends. E aí, foi bom para você? Você curtiu? Gostou? Claro que sim, eu tenho certeza disso. Diga lá, meu amigo Daniel, o que você achou dessa primeira sequência abrindo o nosso Disco Friends de hoje?
1: Muito bom, meu amigo Ais. É claro que eu adorei a primeira sequência do programa de hoje. Sensacional. Olha, só farofas, né? Já começou muito bem o programa de hoje. E vou pegar carona no seu ritmo e trazer aqui um super módulo. Olha, tem um monte de música aqui, música muito boa. Eu acho que eu vou tentar colocar todas no módulo. Vamos ver se eu consigo. Abrindo aqui com Erasure, A Little Respect. Venha dançar, venha curtir. Esse é o programa Disco Friends. E aqui, você sabe que é impossível ficar parado.

0: Consegui, meu amigo Wes. Coloquei 15 músicas aqui no módulo. Ficou legal, muito bom. Fechando com Laura Branigan, Gloria. Antes ouvimos clássica do Village People, YMCA. Antes ouvimos Magneto, Vuela, Vuela, Voyage, Voyage. Peter Brown, Love is Just the Game. Lips Incorporated, Funky Town. Electric Light Orchestra, Last Train to London. Cool and the Gang Celebration, Chic Le Freak, duas clássicas aqui do astro hip-hop Michael Jackson, Thriller e Billie Jean. Tivemos também Bee Gees com Tragedy, Billy Ocean Caribbean Queen, In Excess New Sensation, Locomia com Locomia, Spangna Calm Me e abrindo a sequência uma vocal remix de 12 polegadas de Erasure A Little Respect. Que tal, amigo ouvinte? Foi bom pra você? Gostou da nossa sequência? Meu amigo Ais, o que você achou? Consegui compactar aqui 15 músicas, né? É, eu acho que ficou bem legal.
1: Pois é, rapaz, é isso que eu ia falar. Você conseguiu incluir aqui no módulo, né? Numa sequência de mais ou menos meia hora, né? Que é a nossa sequência, mais ou menos. 15 músicas, verdade, 15 grandes sucessos, na verdade, né? Com músicas que tocaram bastante, que são bem conhecidas e que tocaram em rádio, em pistas e por aí vai, né? Legal, Daniel, show de bola. Como eu falei, os clássicos como Village People, YMCA, Lip Sync, Kool and the Gang, Michael Jackson. Pois é, rapaz, começando com Rage, A Little Respect, que é uma música que todo mundo curte, né? É verdade. Até os pop rock aí de Nexus, né? De Electric Light Orchestra e o clássico Last Train to London, que é uma música que eu curto muito e uso bastante nas festas também, né? Exatamente, fechando com a saudosa Laura Branigan. Show de bola, Daniel. Parabéns aí pela sequência. Isso mesmo, fechando a nossa primeira metade de hoje do Disco Friends. E daqui a pouquinho tem mais, né? E teremos, entre outros, Cheryl Lynn, Candace Tatum, Rick James, Modern Talking, Sabrina Salerno e muito mais, tá? Então, não sai daí não. É um piscar de olhos e a gente volta já com mais Disco Friends pra você. Não toque no seu aplicativo, não toque no seu mouse. Fique com a gente que voltamos já já.
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0: Estamos começando a segunda hora do programa Disco Friends e é um prazer saber que você, amigo ouvinte, está em qualquer lugar do planeta, em qualquer lugar do Brasil, através das nossas rádios parceiras, curtindo mais um Disco Friends. Sempre, todas as semanas, comigo DJ Daniel Santana e com o meu amigo DJ José Aires, aqui trazendo duas horas com essa música que traz o ritmo das discotecas dos anos 70, anos 80, um pouquinho dos anos 90. E tenho certeza que você faz aquela festa aí na sua casa.
1: Então agora, vamos de música, começando a nossa segunda metade do Disco Friends, para você curtir e dançar em grande estilo, abrindo mais uma sequência, começando suave, mas animando na pista, é claro. Vamos com a saudosa Whitney Houston e a sua versão para I'm Every Woman. Venha curtir, venha dançar, porque você está no Disco Friends, então aumente o som e vamos nessa.

0: Não toque no seu mouse, não toque no seu aplicativo. Você está no Disco Friends, curtindo e dançando ao som do melhor das pistas de dança das décadas de 70 e 80. Pois é, aqui fechando na genuína Disco Music, uma mescla, né? De década de 80 para década de 70, com grandes sucessos para você curtir e dançar. Fechando com um saudoso Rick James e uma versão estendida, um extended de You and I. Ai, oh, coisa boa! Isso é muito bom, é um funkaço pra gente dançar, né não? Antes tivemos Metrópolis com I Love New York. Ouvimos Kate Staton, diretamente da novela Locomotivas, da trilha sonora, uma das melhores trilhas sonoras de novela que tivemos, né? Com Young Hearts Run Free, um grande clássico das pistas, né? Ouvimos Atlantic Star com Circles. Antes tivemos The Emotions, as meninas do Emotions com Best of My Love. Ouvimos Cherry Lynn, Hot Tracks, com Got to Be Real, um grande clássico das pistas. E a primeira, a regravação da saudosa Whitney Houston, para uma grande saudade de Chaka Khan. É verdade, a música original dela, Chaka Khan, e aqui com a Whitney Houston, já na década de 80, com I'm Every Woman. E aí, foi bom pra você? Você curtiu? Dançou? É isso aí, fechando mais uma sequência. E aí, DJ Daniel, diz pra gente, o que foi essa sequência pra você? Curtiu, é claro, tô vendo daqui dançando e sorridente até agora, diga lá.
1: Meu amigo Ash, com certeza eu adorei essa sua sequência, cheia de farofas também, né? Parabéns, meu amigo Ash, as escolhas ficaram ótimas e as mixagens também. Vou seguir aqui agora para a última sequência do programa de hoje e nesse módulo, meu amigo Ash, eu vou trazer 4 músicas do Modern Talking. Eu acho que vai ficar bem legal, mas abrindo aqui com Silicon Dream, uma versão Eurotop de 12 polegadas de Marcello de Mastroianni. Venha dançar, venha curtir. Aqui no Disco Friends a pista está sempre cheia.
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0: Terminando de ouvir aqui na pontinha do laser, Modern Talking com Romantic Warriors. Antes tivemos Blue System, Voodoo Nights. Antes, uma dobradinha de Modern Talking com Bells of Parish. E também Just With You, Mona Lisa. Tivemos também Sabrina, Boys, Summertime Love. Mais uma do Modern Talking, Only Love Can Break My Heart. E abrindo a sequência, uma Eurotops de 12 polegadas remix de Silicon Dream, Marcello de Mastroianni. Que tal, amigo ouvinte? Foi bom pra você? Você gostou? Curtiu? Dançou bastante com as músicas aqui do Disco Friends de hoje? E meu amigo Ash curtiu, não curtiu? Ficou ali agitando na cadeira de rodinhas pra lá e pra cá. O programa de hoje ficou muito legal, não ficou?
1: Show de bola, Daniel. Um programa super legal e fechando muito bem com essa sequência incrível aqui com a Eurodance. É verdade, aqui década de 80, curtindo as músicas europeias, né? De origens europeias. Pois é, com Modern Talking predominando, né? DJ Daniel se demonstrando aqui um grande fã de Modern Talking, é verdade, grande, pois é, com a italiana Sabrina Salerno também, cantora, modelo, e o seu Boys Summertime Love, muito legal, o clipe dessa música é show de bola, legal, na época dos videoclipes, né, ali na década de 80, isso mesmo, abrindo com Silicon Dream e também Blue System, pois é, uma sequência da Eurodance, apenas os europeus aqui pra gente curtir, bandas europeias e cantores europeus, show de bola, Daniel, e o programa inteiro, né, foi top, hoje foi demais, realmente, a Disco, a Dance e a Eurodance, no Disco Friends de hoje, dizendo sempre uma pena que tem que acabar, né? Ah, que pena. Show de bola, Daniel. Valeu. Um programa super legal. Isso aí.
0: Perfeitamente, meu amigo Aide. E meus amigos ouvintes, chegou mais uma vez a hora de nos despedirmos. Está terminando mais um programa Disco Friends. Esperamos que todos tenham curtido bastante. Mandando aquele abraço para todos os amigos ouvintes que estão espalhados pelo planeta, curtindo o programa através das rádios parceiras. Semana que vem, estaremos de volta aqui na rádio de sua preferência com mais um Disco Friends. Meu amigo Ais, obrigado pela parceria, pela companhia. Muito bom estarmos juntos, né? Programa hoje nota 10. E como você comentou semana passada, está se aproximando o programa Disco Friends de número 900. Vamos pensando em alguma surpresa para os nossos amigos ouvintes. Quero desejar para você, para toda a sua família, um excelente final de semana, uma semana sensacional, e a todos os ouvintes também, que tenham uma semana super produtiva, repleta de paz, alegria, muita saúde e muita música. Semana que vem a gente está de volta no programa Love Memories e aqui no programa Disco Friends. Um beijo no coração, aquele abraço.
1: Ok, meu amigo Daniel, valeu aí, mais uma semana juntos e mixados em mais um Disco Friends. Ótima semana pra você também, né? Isso aí, em clima de Copa do Mundo, pois é, juntos e mixados, é verdade, na torcida, isso aí, todo mundo. Valeu, Daniel, ótima semana e até a próxima semana em mais um Disco Friends, se Deus quiser. Ótima semana pra você e toda a família, aquele abraço. Valeu, gente, então já renovando encontro, né, para a próxima semana, para estarmos juntinhos mais uma vez, curtindo mais um Disco Friends, será o de 899. É, Daniel bem lembrou, 890 chegando. É, vamos fazer um especial aí, quem sabe, né? Alguma coisa diferente. É isso mesmo, então tá. Então já renovando encontro para o próximo Disco Friends, tá bom? 899, semana que vem. E para vocês, desejando uma ótima semana também aos nossos ouvintes, nossos parceiros que estão sempre retransmitindo também em suas webs, em suas FMs, o nosso programa Disco Friends. Como eu falei, todos aí em clima de Copa do Mundo, todos na torcida, a turma toda, né? É verdade. Então aquele abraço a você que nos ouve de qualquer lugar desse planeta, de norte a sul, leste a oeste deste nosso Brasilzão, e também a você que está em Lima, no Peru, e você que curte em Portugal, no Japão, no Equador, Cabo Verde, como eu falei, todo mundo ligadinho na Copa, porque todos estão na Copa, com exceção do Peru, mas todos estão aí na Copa, certamente a turma do Peru torcendo aí para o nosso Brasil, né? Isso aí, então vamos lá, aquele abraço, ótima semana e até semana que vem em mais um Disco Friends. Valeu, Daniel, aquele abraço, vamos torcendo, hein? Um abraço e até a próxima semana. Tchau, tchau, valeu, até lá. Tchau, pessoal.